0: gostaria de fazer uma coisa que não sabe fazer. Mas as pessoas que sabem fazer o que eu não sabe fazer também não sabem fazer o que eu faz. Eu tô ganhando a assim que eu quero, porra.
1: Brasileiro não é africano.